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2: O técnico Carlo Ancelotti fez hoje novos testes no que pode vir a ser o time titular da seleção brasileira para um amistoso contra o Egito, no sábado, às 7 da noite, em Cleveland, nos Estados Unidos. Desta vez, o jovem atacante Rian foi escalado num grupo com prováveis titulares, atuando pelo lado direito, por onde costuma jogar. No treino, o ataque foi completado por Rafinha, Vinícius Júnior e Igor Thiago. Wesley e Douglas Santos ocuparam as laterais, Marquinhos e Léo Pereira formaram a dupla de zaga e Casimiro e Bruno Guimarães treinaram no meio. Ancelotti ainda deve testar novas formações no treino de amanhã. O presidente dos Estados Unidos, Donald Trump, anunciou a intenção de construir um calçadão com seu nome, perto do Lincoln Memorial, que é um marco icônico da capital americana, Washington. Trump disse que a passarela ligaria o imponente monumento de mármore branco, em homenagem ao presidente Abraham Lincoln, ao rio Potomac. Desde que voltou ao poder, o republicano tem tentado deixar sua marca em Washington, mas seus projetos têm sido alvo de uma série de contestações judiciais. Próximo informativo às 11 horas, outras notícias também no nosso site jb.fm.
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1: Agora 10 horas, 3 minutos, o meu boa noite todo especial para você que está aí curtindo a nossa JBFM. Eu sou Maurício Berger, a partir de agora entrando no ar, aquele nosso encontro de todas as noites, aliás de segunda a sexta, né? Entre 10 da noite e meia-noite, aquele encontro maravilhoso com as canções que falam, que tocam o amor. É o Love Songs no ar. E eu fico muito feliz de apresentar esse programaço e ter a sua companhia. Levar até você essas músicas deliciosas, mexer com o seu coração, com a sua imaginação, com a sua emoção. Muita notícia importante, muita informação relevante. Vamos lá então? Começando muito bem o nosso programa de hoje com KC and the Sunshine Band. I love you. Please don't go. É a primeira de hoje aqui.

Cabal. Você ouviu também o Roger Daltrey e a saudade Without Your Love, Circle of Life, Elton John, KC and the Sunshine Band, Please Don't Go. Agora 10h20, Love Songs na JBFM.

0: and the Gang e a canção Joanna. A gente curtiu aqui no Love Songs também Diana Ross e o Marvin Gaye, You Are Everything. Corgis com Don't Look Back. O intervalinho chegando e eu volto com mais música aqui na nossa programação. Já já, aguenta aí.
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0: O Polo Itália no Rio, no centro da cidade, inaugurou nesta semana a exposição Pintura Italiana Hoje, uma nova cena. A mostra apresenta trabalhos de 27 pintores italianos nascidos entre 1990 e os anos 2000. O público poderá conferir as obras até o dia 26 de setembro. A entrada é gratuita. O Polo Itália no Rio fica na Avenida Presidente Antônio Carlos, número 40. O espaço funciona de segunda a sexta, das 8 da manhã às 5 da tarde e aos sábados, das 10 da manhã às 5 da tarde.
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0: 10 horas 35 minutos, muita emoção, muita saudade reservada pra gente, até a meia-noite.

A melhor playlist do seu final de noite é aqui na JBFM, é o Love Songs, com essas canções maravilhosas como Eternal Flame, música com Bangles.

Danny C. Williams, It's Gonna Take a Miracle. Também Eternal Flame, o som do Bengals, Save Me Now, cantou Andrew Donalds. Tivemos aqui no Love Songs a super romântica, linda demais, I'm Not In Love, o som do 10cc. Agora faltam 8 minutos para as 11 horas. Uma ótima noite para você que está aqui na JBFM ouvindo Rick Astley.

0: Roberta Fleck cantou com Piba Bryson, Tonight I Celebrate My Love. Aliás, anteontem, né, dia 2, Piba Bryson nos deixou aos 75 anos. Deixou uma carreira maravilhosa, músicas que a gente curte direto aqui no Love Songs. Ainda tivemos Rick Astley com Hold Me In Your Arms. Faltando um minutinho para as 11 horas. Muito boa noite.
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0: O Tribunal de Contas do Estado do Rio deu prazo de 5 dias para que a Prefeitura de Angra dos Reis dê explicações sobre a nova taxa de turismo cobrada na Ilha Grande e sobre a contratação sem licitação da empresa que arrecada os valores. A taxa começou a valer na última segunda-feira e provocou protestos de moradores e empresários. Pela nova regra, visitantes que permanecerem na ilha devem pagar uma taxa de R$50, válida por 30 dias. Caso não apresentem comprovante de hospedagem, o valor sobe para R$100. Já para turistas que fizerem apenas um passeio de um dia, a taxa custa R$ 28. Durante protestos ao longo da semana, totens instalados para a cobrança da taxa foram incendiados. O Instituto Nacional de Meteorologia prevê para amanhã no Rio uma sexta-feira de sol e poucas nuvens, apesar do dia chuvoso de hoje. A temperatura deve ficar entre a mínima de 14 e a máxima de 25 graus. Daqui a pouquinho, à meia-noite, tem mais um informativo. Outras notícias você confere também no nosso site jb.fm.
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Agora 11 horas mais 11 minutos. O momento mais romântico do seu dia está aqui no Love Songs da JBFM.

Black Roses, o som do Inner Circle. Você ouviu também a cantora Deborah Laws com essa linda canção Very Special. Tivemos More Than Words, o grupo Extreme. Jimmy Cliff cantou Peace. JBFM e o Love Songs com os maiores clássicos da música internacional.

0: Ian Heavy, He's My Brother. Cantou Bill Medley aqui no Love Songs. Will to Power com Baby, I Love Your Way. Também Ulysses Shear, a música Steady, agora 11:31.
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0: Agora 11 horas mais 34 minutos. Relaxe aí que a gente tá na última meia hora do Love Songs de hoje. E eu trago agora o Jim Buffett cantando Survive.

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Clapton cantou When a Man Loves a Woman. Amy Lennox e a sua versão para o clássico do Procol Harum, a música Whiter Shade of Pale. Também Jim Buffett, Survive. Faltam agora 13 minutinhos para uma hora da... Para uma hora não, para meia-noite. E a gente segue aqui curtindo as nossas saudades, curtindo as nossas emoções, ouvindo o som dos Bee Gees.

0: Rebecca by Golly Wall, A Saudade com Prince, também Classic com Adrian Gervais, End of the Road, Boys to Men, e assim fechamos o Love Songs de hoje.
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2: O Brasil assinou com a Suécia um acordo de intenções para comprar 20 novos caças do modelo Gripen E e F, da fabricante Saab. O ministro da Defesa sueco, Paul Johnson, disse que os aviões seriam fabricados no Brasil. Johnson deu entrevista coletiva em Estocolmo ao lado do ministro brasileiro da Defesa, José Múcio. Em 2014, os dois países já haviam assinado um acordo de US$ 4,5 bilhões, equivalente a quase R$ 23 bilhões, para a compra de 36 caças Gripen pela Força Aérea Brasileira. Os primeiros jatos já foram recebidos e a expectativa é que o restante seja entregue até 2027. O Supremo Tribunal Federal invalidou por maioria de votos um trecho da reforma da Previdência de 2019 que

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2: Agora 5:30, continuamos juntos e que bom que você vai continuar comigo. O feriado acabou, mas muita gente ainda vai enforcar essa sexta-feira, então dá pra esticar, né? Até 1 hora da manhã a gente ainda vai ouvir muita música legal aqui em 99,9. Eu, Maurício Berger, e você. Agora, por exemplo, tem Simply Red, It's Only Love. E você tem uma sexta bem legal, viva um dia bem feliz.

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Agora meia-noite 19, muito bom dia para você, muito obrigado pela sua companhia. Chegando Eric Clapton, aqui na JBFM.

Tonight. Você ouviu também aqui na JBFM Billy Joel, Just the Way You Are. Marina Lima, Eu Não Sei Dançar. Parece eu. Simply Red, It's Only Love. E agora tem Air Supply aqui na JBFM.

0: Alejandro Sanz, Coração Partido. Também Luiz Capaldi, Before You Go. Um intervalinho daqueles voando e já já tem mais músicas.
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0: Agora 12:35.

BFM, faltam agora 13 minutos para uma da manhã. Muito bom dia, Richard Marx e a música Right Here Waiting. Também Say, Say, Say, Paul McCartney, Michael Jackson.

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2: O Instagram Plus começou a ser liberado no Brasil. A versão paga da rede social oferece recursos exclusivos para usuários que pagarem R$10 por mês. A assinatura mensal dá mais prioridade aos stories, aumentando as chances de eles serem vistos por mais seguidores. Também permite que as publicações fiquem no ar por 48 horas, em vez das 24 atuais. O Instagram Plus oferece ainda a opção de criar listas de seguidores parecidas com as de melhores amigos. A ideia é permitir que os stories sejam compartilhados exatamente com o grupo que a pessoa quiser. A Meta, dona do Instagram, também deve começar a liberar em breve as versões pagas do WhatsApp e do Facebook, que oferecem mais recursos. A Justiça da Colômbia proibiu o candidato de ultradireita à presidência do país, Abelardo de Las Prieja, de utilizar a camisa da seleção colombiana de futebol como símbolo de seu partido político na campanha ao segundo turno das eleições. Las Prieja foi acusado pelo candidato de esquerda Iván Cepeda de roubar e se apropriar da camisa. O segundo turno entre os dois candidatos deve ser no próximo dia 21. No primeiro turno, Abelardo de Las Prieja levou a melhor sobre Iván Cepeda, que é herdeiro político do atual presidente Gustavo Petro. Próximo informativo às 6 horas da manhã. Outras notícias você confere também no nosso site jb.fm.
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0: Smokey Robinson na JBFM. Just to see her again. James Ingram e Linda Ronstadt, Somewhere Out There. 6:01, bom dia.
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0: O período para exames gratuitos de mamografia e Papa Nicolau na unidade móvel do programa Sesc Saúde Mulher, instalada em frente à sede da OAB no centro do Rio, foi prorrogado. As mulheres interessadas no serviço agora têm até 9 de setembro para agendar o atendimento. O serviço é aberto a todo o público feminino e não é exclusivo para advogadas. Os exames são feitos em dias úteis, das 9 da manhã às 5 da tarde, mediante agendamento pelo site da OAB Rio. A ação começou em março e já contabiliza mais de 1.150 atendimentos voltados à prevenção do câncer de mama e de colo do útero. A Prefeitura do Rio iniciou as obras de revitalização do Largo do Rio da Prata, em Campo Grande, na Zona Oeste. O objetivo é requalificar o espaço ao longo da Estrada do Cabuçu com a criação de áreas de lazer e de convivência, além de fortalecer o polo gastronômico da região e impulsionar a economia local. O projeto é da Rio Urb, empresa municipal de urbanização vinculada à Secretaria de Infraestrutura. O investimento é de R$ 6.600.000. Próximo informativo daqui a pouco às 7 horas, o painel JB, primeira edição. Outras notícias também no nosso site. Acesse jb.fm. 6:03, hoje é sexta-feira, dia 5 de junho de 2026. Eu sou Alexandre Tavares e vou ficar com você até às 10 da manhã. Muito obrigado pela sua companhia. Vamos juntos com muita música e informação do seu jeito aqui na JBFM.
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0: Against the Wind, Bob Seger and the Silver Bullet Band, na JBFM, Beto Guedes, O Sal da Terra, Versace on the Floor, Bruno Mars. Faltam 20 minutos para as 7. Bom dia!
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0: Faltam 19 minutos para as 7. Bom dia.
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0: What Have I Done to Deserve This? Com Pet Shop Boys, Barão Vermelho, Bet Balance, Stand By Me e Seal. Faltam 2 minutos para as 7. Bom dia.
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0: Muito bom dia, 7h01. Sexta-feira, 5 de junho de 2026. Painel JB, primeira edição, traz hoje os seguintes destaques. PCC e Comando Vermelho são classificados como organizações terroristas a partir de hoje pelo governo americano. Jairinho terá que pagar R$400 mil ao pai de Henri por danos morais após ser condenado a quase 44 anos pela morte do menino. Supremo invalida trecho da reforma da Previdência que exige idade mínima para aposentadoria especial. Zelensky propõe fim da guerra na Ucrânia em carta aberta a Putin. Governo Trump contrata para o Pentágono homem condenado pelo ataque ao Capitólio. Instagram Plus começa a ser liberado no Brasil. Tribunal de Contas do Rio cobra explicações da Prefeitura de Angra dos Reis sobre taxa de turismo que gerou protestos. 7h03.
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0: Vamos agora às primeiras notícias do trânsito com o nosso repórter Carlos Eduardo Cardoso. Muito bom dia, Cadu.
10: Bom dia, Alexandre Tavares, ouvintes da JB. Iniciamos agora a cobertura de trânsito nesta manhã de sexta-feira. Um dia útil entre o feriado de Corpus Christi, nessa quinta-feira, e o final de semana. Por isso, o trânsito até reduzido em boa parte do Grande Rio, mas é preciso redobrar a atenção em trechos onde há retenção A movimentação intensa nesse momento na linha vermelha, na altura da BR-040, sem dificuldade nesse trecho. Mais à frente, trânsito lento, onde há o estreitamento de pista na passagem da linha vermelha sobre a Rua Bela. O aterro do Flamengo, a Avenida Infante Dom Henrique, no aterro do Flamengo, está interditada nesse momento nos dois sentidos para a realização de mais uma etapa das provas da Maratona do Rio. Hoje é a corrida de 10 quilômetros, realizada simplesmente nas pistas no aterro do Flamengo, por isso a interdição apenas na Avenida Infante Dom Henrique. Quem se desloca entre o centro e a Zona Sul tem como opção os túneis Rebouças, Santa Bárbara e também a movimentação pela Praia de Botafogo e Praia do Flamengo. Carlos Eduardo Cardoso para a JBFM.
0: Obrigado, Cadu, pelas primeiras de hoje do trânsito. Bom trabalho para você de apuração. Até daqui a pouco. 7:04, painel JB, primeira edição, começa agora. Bom dia.
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0: Fragile, Sting, roupa nova, seguindo no trem azul, Diana Ross, Missing You, 7:16. Bom dia.
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2: Lembrando que há interdição da Avenida das Nações Unidas na Enseada de Botafogo e também da Avenida Infante Dom Henrique, pistas do Aterro do Flamengo. Isso é para a realização de provas do evento Maratona 2026. Hoje é realizada a prova de 10 quilômetros nas pistas do Aterro do Flamengo e da Enseada de Botafogo. Tem retenção na Avenida Brasil, na altura do Trevo das Missões, deslocamento em direção ao centro da cidade, boa movimentação na altura da linha amarela, também na altura de Benfica e do Caju. A Avenida Brasil é uma opção até melhor do que a linha vermelha nesse momento para quem trafega na linha amarela, no deslocamento em direção ao centro. A linha vermelha tem um trecho de dificuldade próximo da linha amarela por conta do estreitamento de pista, passagem da via sobre a Rua Bela. Carlos Eduardo Cardoso para JBFM.
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0: John Secada, Mental Picture. Erasmo Carlos e Marisa Monte, mais um na multidão. Adrian Gervitz, Classic. 7h29, bom dia.
1: Bom dia.
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7: Trânsito reduzido em boa parte do Grande Rio em função do dia útil entre o feriado de Corpus Christi e também o final de semana. Mesmo assim, a movimentação é mais intensa, principalmente na Avenida Brasil e na linha vermelha. Na Avenida Brasil, trânsito intenso, principalmente na altura do Trevo das Missões, no deslocamento em direção ao centro da cidade. Tem trânsito lento, inclusive nesse momento, na pista central, nesse trecho da Avenida Brasil. A movimentação é lenta também na linha vermelha, na altura do Caju, em função do fluxo de veículos, o trecho onde há o estreitamento de pista, passagem da linha vermelha sobre a Rua Bela. Boa movimentação nesse momento na Avenida Rei Pelé, no deslocamento em direção ao centro da cidade. Boa circulação também no Trevo das Forças Armadas, acesso a Francisco Bicalho a partir da Praça da Bandeira. Trânsito lento na transição do elevado Rufino Pizarro para o elevado Engenheiro Frei Senete, deslocamento em direção ao túnel Rebouças. O trânsito é intenso no elevado Engenheiro Frei Senete em direção ao túnel Rebouças. Lembrando que o Rebouças, o Santa Bárbara e as praias de Botafogo e do Flamengo são opções no deslocamento entre a Zona Sul e centro da cidade, em função da interdição da Avenida das Nações Unidas e a Avenida Infante Dom Henrique, a enseada de Botafogo e o aterro do Flamengo, em função da realização da prova de 10 quilômetros da Maratona do Rio. Carlos Eduardo Cardoso para JBFM.
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0: As facções brasileiras Comando Vermelho e Primeiro Comando da Capital são, a partir de hoje, classificadas como organizações terroristas pelo governo dos Estados Unidos. A medida foi anunciada pela gestão de Donald Trump no dia 28 de maio. O governo brasileiro tem mantido conversas em nível diplomático com os americanos para tentar reverter a decisão. Analistas avaliam que há possibilidade de sanções econômicas com a medida. Já o governo brasileiro não acredita, no momento, em possíveis operações militares americanas em território brasileiro. JBFM, 7h34. Bom dia.
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1: O número de eleitores aptos a votar no Brasil aumentou em 3.470.000 desde o começo do ano, chegando a 158.800.000. Os dados são do Tribunal Superior Eleitoral. O Sudeste lidera com 66.300.000 eleitores. Segundo o TSE, os brasileiros que vivem fora do país, aptos a votar, somam 917 mil.
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1: Sexta-feira no Rio, começando com sol e céu parcialmente nublado. O Instituto Nacional de Meteorologia prevê para hoje temperatura máxima de 25 graus. 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Faltam 17 minutos para as 8. Bom dia.
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0: New Lewis and the News, Stuck with You, Djavan, Samurai, Daniel Poulter, Bad Day. Faltam 8 minutos para as 8, bom dia.
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2: Trânsito lento nos dois sentidos da linha amarela, na altura do bairro de Pilares. Uma faixa interditada em cada sentido, houve um acidente com um caminhão. O caminhão está preso no canteiro central da linha amarela nesse ponto, mas tem uma faixa interditada em cada lado em função da presença da polícia, também de equipes de resgate nesse momento no local desse acidente, linha amarela na altura de Pilares. Lembrando que a faixa reversível não opera nessa sexta-feira, por conta do dia útil entre o feriado e o final de semana. Também não há faixas reversíveis na orla da zona sul do Rio de Janeiro, também na Avenida Niemeyer. Tem um trecho de retenção agora no elevado 31 de março, deslocamento em direção ao túnel Santa Bárbara, na altura do Sambódromo. A movimentação é boa na Francisco Bicalho, boa circulação também na Presidente Vargas, pista central e lateral em direção à Candelária, na Bicalho, nos dois sentidos da Avenida Francisco Bicalho, boa movimentação, sem dificuldades agora nesse momento no viaduto Santiago Dantas, acesso para Fernando Ferrari, a partir da Praia de Botafogo, em direção a Pinheiro Machado e túnel Santa Bárbara. Lembrando que tem interdição da Avenida Infante Dom Henrique, da Avenida das Nações Unidas, pistas do Aterro do Flamengo, da Enseada de Botafogo, nos dois sentidos, para a realização da corrida de 10 quilômetros do programa da Maratona do Rio. Carlos Eduardo Cardoso para JBFM.
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3: Condenado a 43 anos, 9 meses e 20 dias de prisão pela morte de Henri Borel, o ex-vereador Jairo Souza Santos Júnior, vulgo doutor Jairinho, ainda terá que indenizar em R$400 mil o pai do menino, Leniel Borel, por danos morais. A juíza Elizabeth Machado Louro, do 2º Tribunal do Júri do Rio, onde ocorreu o julgamento, destacou que, embora a produção de provas não tenha sido voltada especificamente para a mensuração do dano moral, a reparação era devida diante da gravidade do caso. A companheira de Jairinho, na ocasião do crime, em janeiro de 2021, Monique Medeiros, mãe de Henri, obteve o perdão judicial durante o julgamento e já saiu da cadeia. Mas a acusação anunciou que vai recorrer da decisão. JBFM, faltam 4 minutos para as 8. Bom dia.
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1: O presidente da Ucrânia, Volodymyr Zelensky, publicou carta aberta endereçada ao presidente russo Vladimir Putin, propondo um encontro entre os dois e o fim da guerra. Na carta, Zelensky destaca as consequências da guerra, como a morte dos soldados e o aumento de preços na Rússia. O ucraniano disse que a reunião com Putin deveria acontecer fora da Rússia ou da Ucrânia. Ele também sugeriu um cessar-fogo total durante as negociações. Após a divulgação da carta, o porta-voz do Kremlin, Dmitry Peskov, disse que Zelensky está convidado a ir à Rússia em qualquer momento. Em Washington, o presidente Donald Trump disse que seria ótimo para Zelensky se encontrar com Putin e que fica feliz que eles estejam falando em se reunir. JBFM, 8:04, bom dia.
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0: Love Me Like You Do, Ellie Goulding, na JBFM, Xadê, Kiss of Life, 8:12, bom dia.
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3: Trânsito congestionado nos dois sentidos da linha amarela, isso em função de um acidente na altura de Pilares, próximo à saída 4A, na pista em direção ao Fundão. Tem uma faixa interditada em cada sentido, um caminhão de pequeno porte está posicionado no canteiro divisório das duas pistas da linha amarela. Por conta dessa interdição de uma faixa em cada sentido, tem congestionamento tanto em direção ao Fundão quanto em direção à Barra da Tijuca. Quem trafega nesse momento do centro em direção a Jacarepaguá tem o caminho da linha amarela como uma da Grajaú Jacarepaguá, perdão, como opção em relação à linha amarela. A Grajaú Jacarepaguá também serve de opção a partir da freguesia do Pechincha em direção ao centro da cidade, em função dessa dificuldade, pelo menos temporária, na linha amarela. Lembrando que não tem operação da faixa reversível da linha amarela nessa manhã de sexta-feira, dia útil entre o feriado de Corpus Christi e o final de semana. A movimentação agora é mais intensa na Avenida Brasil, na altura de Manguinhos, logo depois da saída da linha amarela, para quem segue em direção ao centro, trânsito lento tanto na pista central quanto na pista lateral desse trecho da Avenida Brasil em direção ao centro da cidade. Carlos Eduardo Cardoso para a JBFM.
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10: O Brasil assinou com a Suécia um acordo de intenções para comprar 20 novos caças do modelo Gripen E e F da fabricante Saab. Ministro da Defesa sueco, Paul Johnson, disse que os aviões seriam fabricados no Brasil. Johnson deu entrevista coletiva em Estocolmo ao lado do ministro brasileiro da Defesa, José Múcio. Em 2014, os dois países já haviam assinado um acordo de 4 bilhões e meio de dólares, equivalente a quase 23 bilhões de reais, para a compra de 36 caças Gripen pela Força Aérea Brasileira. Os primeiros jatos já foram recebidos e a expectativa é que o restante seja entregue até 2027. JBFM 8 e 17. Bom dia.
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1: O governo Donald Trump contratou para o Pentágono um homem condenado por participar do ataque de janeiro de 2021 ao Capitólio, sede do Congresso dos Estados Unidos. Segundo o jornal The Washington Post, Elias Irizarry vai trabalhar no escritório do Departamento de Defesa, que administra operações especiais e conflitos de baixa intensidade. Elias tinha 19 anos na época do motim, em 2021, e chegou a ser condenado a 14 dias de prisão depois de se declarar culpado. O anúncio da contratação gerou preocupação entre os funcionários do Pentágono, que teriam questionado como alguém condenado pelo ataque à democracia poderia ser considerado confiável para um cargo tão sensível no governo dos Estados Unidos. JBFM, 8h25. Bom dia.
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0: The Human League, Human Fate, Hill Brief, Zelia Duncan, Cathedral, Paul McCartney, Once Upon Long Ago, 8:33. Bom dia.
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0: segue congestionamento na linha amarela nos dois sentidos nesse momento em função de um acidente na altura da saída 4A. Um caminhão subiu na mureta divisória. Nesse momento, equipes da Lanza trabalham para retirar esse caminhão. Tem uma faixa interditada em cada sentido da linha amarela, provocando congestionamento nos dois sentidos. Em Jacarepaguá, boa movimentação na Via Expressa, em direção à Avenida Ayrton Senna. O trânsito é intenso na Ayrton Senna, na Gardênia Azul. Boa movimentação a partir da passarela da Gardênia, passando pela altura do aeroporto de Jacarepaguá em direção à Orla. Sem dificuldades também no deslocamento em direção à linha amarela. O trânsito melhorou na Avenida Brasil, agora apenas intenso na altura de Manguinhos, em direção ao centro da cidade, logo depois da saída da linha amarela. Tem um trecho de retenção agora no Trevo dos Estudantes, para quem chega ao centro utilizando a zona portuária e o túnel Prefeito Marcelo Alencar. Isso por conta da interdição da Avenida Infante Dom Henrique, também tem interdição da Avenida das Nações Unidas, no Aterro do Flamengo, na Enseada de Botafogo. Está sendo disputada nesse momento a corrida de 10 quilômetros do programa da Maratona do Rio nesse final de semana. Quem trafega em direção ao centro da cidade deve optar nesse momento pela Francisco Bicalho, depois passando pela Presidente Vargas, ou então o caminho da Via Binário em direção à Avenida Rio Branco, evitando o túnel Prefeito Marcelo Alencar em função desse trecho de dificuldade na altura do Trevo dos Estudantes por conta da interdição da Avenida Infante Dom Henrique. O deslocamento em direção à Zona Sul, também em direção ao centro da cidade, entre o centro da cidade e a Zona Sul, pode ser feito pela Praia do Flamengo, Praia de Botafogo ou os túneis na Santa Bárbara e Rebouças. Carlos Eduardo Cardoso para JBFM.
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5: Olá, amigos da JBFM. Amanhã o Brasil enfrenta o Egito no último amistoso antes da estreia na Copa do Mundo contra Marrocos, dia 13. O técnico Carlo Ancelotti vai mudar a equipe. Gabriel Magalhães pode ser poupado, alegando cansaço. O zagueiro ficou de fora do time titular ontem, no treinamento em Nova Jersey. Neymar vai ficar na cidade norte-americana, não vai para Cleveland. Ainda não está em condições e provavelmente também não joga a estreia contra Marrocos. Ontem a FIFA divulgou o ranking e a Argentina assumiu a liderança, seguida pela Espanha e a França. O Brasil é o sexto colocado, porém tem uma espécie de maldição do ranking da FIFA. Nunca quem está nas primeiras posições conquista a edição da Copa do Mundo. Então atenção, Argentina, Espanha e França. Alguém vai quebrar esta maldição na Copa de 2026? Tomara que seja a seleção brasileira, que está em sexto. Eu sou o Fábio Azevedo e volto no Painel JB, segunda edição, por dentro do jogo, e desejo a você uma excelente sexta-feira.
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1: O Supremo Tribunal Federal invalidou por maioria de votos um trecho da reforma da Previdência de 2019 que exigia a idade mínima para a aposentadoria especial de trabalhadores que atuam em atividades insalubres. As idades mínimas previstas eram 55, 58 e 60 anos, dependendo do tipo de trabalho insalubre. São consideradas atividades insalubres aquelas que expõem os trabalhadores a agentes nocivos à saúde, acima dos limites de tolerância, em razão da natureza, da intensidade do agente e do tempo de exposição. A maioria dos ministros entendeu que a exigência de idade mínima instituída pela reforma previdenciária de 2019 contraria a própria finalidade da aposentadoria especial, que é a de impedir danos à saúde e à integridade das pessoas. JBFM, faltam 11 minutos para as 9. Bom dia.
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0: America, you can do magic. Tim Maia gostava tanto de você. Harry Styles, Watermelon Sugar, you make me feel brand new com Simply Red. Faltam 3 minutos para as 9. Bom dia.
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5: A Ecovias Rio Minas informa que foi montado um sistema parecido no quilômetro 97 da Rio Teresópolis em função de um acidente. Um caminhão tombou na via, bloqueando a passagem nos dois sentidos, por isso essa necessidade da operação parecida nesse trecho da Rio Teresópolis. Tem registro de chuva em áreas do Grande Rio, pistas molhadas, é preciso redobrar a atenção por conta do risco maior de acidentes. O trânsito ainda é lento na Avenida Ayrton Senna, na altura da Gardênia Azul, em direção à Orla, passando da passarela da Gardênia, boa movimentação, sem dificuldade nesse momento para quem segue em direção à linha amarela pela Avenida Ayrton Senna. Lembrando que ainda tem congestionamento nos dois sentidos da linha amarela em função de um acidente próximo da saída 4A, uma faixa interditada em cada sentido. Lembrando também da interdição da Avenida Infante Dom Henrique, da Avenida das Nações Unidas, para a corrida de 10 quilômetros do programa da Maratona do Rio, nesta manhã na Enseada de Botafogo e no Aterro do Flamengo. Eu estou encerrando agora a cobertura de trânsito desta manhã. Obrigado a você, ouvinte, pela sua atenção. Alexandre Tavares, ouvintes da JB, tenham todos uma boa sexta-feira. Carlos Eduardo Cardoso para a JBFM.
0: Obrigado, Cadu, pelas notícias do trânsito de hoje. Bom dia para você também, um ótimo fim de semana, bom descanso, até segunda, 9 horas.
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2: A Justiça da Colômbia proibiu o candidato de ultradireita à presidência do país, Abelardo de la Espriella, de utilizar a camisa da seleção colombiana de futebol como símbolo de seu partido político na campanha ao segundo turno das eleições. La Espriella foi acusado pelo candidato de esquerda, Ivan Cepeda, de roubar e se apropriar da camisa. O segundo turno entre os candidatos vai ser no próximo dia 21. No primeiro turno, Abelardo e La Espriella venceu Ivan Cepeda, herdeiro político do presidente Gustavo Petro.
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2: Sexta-feira no Rio segue com sol e céu parcialmente nublado. O Instituto Nacional de Meteorologia prevê que a temperatura hoje não deve passar dos 25 graus. JBFM 910, bom dia.
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0: I Do I, What a Beautiful World, com o norte-americano Donald Fagen. Primeira faixa de seu álbum de estreia, The Night Fly, lançado em 1982. Esse título, I Do I, refere-se ao Ano Geofísico Internacional, International Geophysical Year, um projeto científico internacional que aconteceu de julho de 1957 a dezembro de 1958, reunindo 60 mil cientistas de 66 países, com o objetivo de congregar esforços no sentido de proporcionar uma maior e melhor compreensão dos fenômenos relacionados à Terra. 919 IDY, What a Beautiful World, com Donald Fagen, na JBFM. 919, bom dia.
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0: Um motociclista sofreu uma queda na linha amarela no sentido Fundão, na altura da Praça do Pedágio, provocando o bloqueio de uma faixa de rolamento no trecho. O Centro de Operações Rio informa que o trânsito tem retenções no local. Ainda na linha amarela, uma faixa também permanece bloqueada nos dois sentidos na altura da saída 4 em Del Castilho, por causa de um caminhão que tombou mais cedo. Segundo o Centro de Operações Rio, trânsito no sentido Fundão tem retenções até o Encantado. No sentido Barra da Tijuca, as retenções se estendem até as imediações do cemitério de Inhaúma.
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0: 921, bom dia.
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1: O Instagram Plus começou a ser liberado no Brasil. A versão paga da rede social oferece recursos exclusivos para usuários que pagarem R$10 por mês. A assinatura mensal dá mais prioridade aos stories, aumentando as chances deles serem vistos por mais seguidores. Também permite que as publicações fiquem no ar por 48 horas, em vez das 24 atuais. O Instagram Plus oferece ainda a opção de criar listas de seguidores parecidas com as de melhores amigos. A ideia é permitir que os stories sejam compartilhados exatamente com o grupo que a pessoa quiser. A Meta, dona do Instagram, deve começar a liberar em breve as versões pagas do WhatsApp e do Facebook, que oferecem mais recursos que as versões atuais. JBFM 933, bom dia.
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0: For That, Daryl Hall and Joe Notes. Ana Carolina, Encostar na Tua, Take That Back for Good. Faltam 18 minutos para as 10. Bom dia.
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0: O Banco Central de Cuba anunciou que vai suspender as transações com cartões Visa e Mastercard a partir de amanhã, devido às sanções impostas pelos Estados Unidos. O BC cubano afirma que o banco estrangeiro que antes processava as transações com cartões de crédito decidiu restringir suas operações após um decreto do governo americano. A decisão provocou um êxodo de empresas da ilha caribenha nas últimas semanas, incluindo hoteleiras, companhias aéreas e de transportes marítimos globais. Esse afastamento ocorre à medida que investidores estrangeiros procuram se distanciar de instituições cubanas afetadas pelas sanções dos Estados Unidos. JBFM, faltam 17 para as 10. Bom dia.
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1: O Tribunal de Contas do Estado do Rio deu prazo de 5 dias úteis para que a Prefeitura de Angra dos Reis dê explicações sobre a nova taxa de turismo cobrada na Ilha Grande e sobre a contratação sem licitação da empresa que arrecada os valores. A taxa começou a valer na última segunda-feira e provocou protestos de moradores e empresários. Pelas novas regras, visitantes que permanecerem na ilha devem pagar uma taxa de R$ 50,00, válida por 30 dias. Caso não apresentem comprovante de hospedagem, o valor sobe para R$ 100,00. Já para turistas que fizerem apenas um passeio de um dia, a taxa custa R$ 28,00. Durante protestos ao longo da semana, totens instalados para a cobrança da taxa foram incendiados. JBFM, faltam 6 minutos para as 10. Bom dia.
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0: Elton John, Sad Songs, Robbie Williams, Bill, Dino Vanelli, Hurst, To Be In Love. Falta um minuto para as 10. Painel JB primeira edição termina por aqui, depois de ter levado a você os seguintes destaques. PCC e Comando Vermelho são classificados como organizações terroristas a partir de hoje pelo governo americano. Jairinho terá que pagar R$400 mil ao pai de Henri por danos morais após ser condenado a quase 44 anos pela morte do menino. Supremo invalida trecho da reforma da Previdência que exigia idade mínima para a aposentadoria especial. Zelensky propõe fim da guerra na Ucrânia em carta aberta a Putin. Governo Trump contrata para o Pentágono homem condenado pelo ataque ao Capitólio. Instagram Plus começa a ser liberado no Brasil. Tribunal de Contas do Rio cobra explicações da Prefeitura de Angra dos Reis sobre taxa de turismo que gerou protestos. Painel JB primeira edição volta na segunda-feira às 7 horas. Você ainda pode ouvir as notícias do programa de hoje acessando o podcast do painel no nosso site jb.fm ou o canal jb.fm/WhatsApp. Não deixe de baixar também o nosso aplicativo. 10 horas em ponto, eu sou Alexandre Tavares, fico por aqui, estarei de volta amanhã a partir das 7 da manhã. Muito obrigado pela sua companhia até agora. Continue ligado aqui na JBFM. Música e informação do seu jeito. Bom dia, até amanhã.
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3: 10:02.
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3: JBFM 10:04 no Rio, bom dia, excelente sexta-feira aí pra você, 5 de junho de 2026, mais um dia com muita música boa aqui em 99,9. Eu sou a Jane Mello, te acompanho até as 2 da tarde. Pretenders.

0: Duran JB, A Matter of Feeling. Backstreet Boys, Show Me the Meaning of Being Lonely. Os Paralamas do Sucesso, Aonde Quer Que Eu Vá.
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0: Trânsito. A concessionária da linha amarela informou que foi concluído o içamento do caminhão que tombou mais cedo na altura da saída 4 em Del Castillo. Por causa da operação, uma faixa em cada sentido da via permanece ocupada no trecho. Na pista em direção ao Fundão, o trânsito tem retenções a partir da Água Santa. No sentido Barra, as retenções começam nas imediações da Avenida Pastor Martin Luther King Jr.
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0: Spice Girls aqui em 99,9. To Become One. The Weekend Over Now, Cidade Negra, onde você mora. Bom dia.
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0: 10h41.
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0: melhores clássicos. Marvin Gaye, What's Going On. Bom dia, 10h57.
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0: O ator americano James Hand, que atuou em filmes como Aracnofobia, Jumanji, Logan e Top Gun Maverick, foi assassinado com uma facada aos 81 anos. Segundo o site TMZ, o Departamento de Polícia de Los Angeles informou que o suspeito é o enteado de Hand, filho da namorada do artista. Após o crime, o suspeito Michael Gladhill, de 44 anos, fez uma ligação para a polícia antes da chegada do socorro. No telefonema, ele teria dito aos atendentes a seguinte frase: "Eu sou o filho do homem, acabei de matar o homem do pecado." Gladhill foi preso e indiciado por homicídio. A motivação do crime ainda não foi revelada. Em São Paulo, um acidente com uma ambulância que bateu num poste resultou na morte da paciente de 82 anos, que era transportada, e deixou mais 3 ocupantes do veículo feridos. Essa batida aconteceu no bairro da Moca, na zona leste da capital paulista. Ainda não se sabe o que causou o acidente. Próxima informativa ao meio-dia. 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
0: 11 em ponto.
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0: Um dos grandes nomes da música internacional na JB, Phil Collins, True Colors, 11:19.
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0: O Polo Itália, no Rio, no centro da cidade, inaugurou nesta semana a exposição Pintura Italiana Hoje, uma nova cena. A mostra apresenta trabalhos de 27 pintores italianos nascidos entre 1990 e os anos 2000. O público poderá conferir as obras até o dia 26 de setembro. A entrada é gratuita. O Polo Itália, no Rio, fica na Avenida Presidente Antônio Carlos, número 40. O espaço funciona de segunda a sexta, das 8 da manhã às 5 da tarde. E aos sábados, das 10 da manhã às 5 da tarde.
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0: 11:21.
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0: Lucy House Band, The Range, na JB The Waiters, Trace Chapman, Fast Car, Flávio Venturini Espanhola. Ah, eu lembro a você que amanhã e domingo tem JB do Brasil, o melhor da MPB aqui em 99,9. De 9 ao meio-dia, fique ligado, 11h38.
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0: It's called To Say I Love You, do Lu Santos, Tempos Modernos, Sam Smith, I'm Not The Only One. A primeira da sequência é Eagles, Hotel California, 11h58.
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0: O Hemorrio iniciou hoje uma parceria para coleta externa de sangue em hospitais estaduais como parte da campanha Junho Vermelho, que busca aumentar os estoques para o período de férias, quando o número de doadores costuma cair. Quem passar hoje pelo Rio Imagem, no centro, já poderá doar. Na terça-feira, dia 9, a doação deve ser feita no Instituto de Cardiologia Aloísio de Castro, no Maitá. No dia 13, haverá coleta no Hospital da Criança, em Vila Valqueire. No dia 29, será a vez do Hospital Carlos Chagas, em Marechal Hermes. Para doar sangue, é preciso levar documento oficial com foto, ter entre 16 e 69 anos, sendo que menores de 18 anos devem estar acompanhados de um responsável, pesar mais de 50 quilos e estar bem de saúde. O técnico Carlo Ancelotti anunciou há pouco em entrevista coletiva que vai testar Lucas Paquetá e Igor Thiago no amistoso da seleção brasileira contra o Egito amanhã às 7 da noite em Cleveland, nos Estados Unidos. Porém, diferentemente do que havia feito antes dos últimos jogos do Brasil, o treinador desta vez não quis antecipar a escalação do time para os jornalistas. Ancelotti avaliou que o sistema com quatro jogadores na frente está bem consolidado e afirmou que pretende experimentar uma nova alternativa no último teste antes da estreia da Copa. Próxima informativa, uma hora. 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
4: Messi e Cristiano Ronaldo seguem no topo do futebol. Com as convocações para a Copa do Mundo, eles chegam ao total de 6 disputas cada um, estabelecendo um novo recorde. A primeira Copa da dupla foi em 2006. Essa está confirmada na seleção argentina, que estreia dia 16 contra a Argélia. E CR7 estreia com Portugal dia 17, diante da República do Congo.
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1: A rua Ângelo Dantas, em Madureira, está com uma faixa de rolamento ocupada na altura do viaduto Negrão de Lima por causa de um ônibus que pegou fogo. O Centro de Operações Rio informa que o Corpo de Bombeiros já apagou o incêndio e que o veículo está sendo removido. O trânsito, no entanto, permanece intenso no entorno.
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3: 12:17.
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0: Let's Stay Together na programação da JB Tina Turner, Adele Someone Like You, Marina Lima Virgem, a primeira romântica Love is Love com Culture Club. Meio-dia e 36. 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
7: Se você convive com alterações do sono, está na hora de corrigir. O sono reparador é um dos pilares da saúde. Ele favorece o vigor físico e mental, a imunidade e o humor. O check-up médico ajuda você a ter boas noites de sono. Na Med Rio, os clientes são atendidos por uma equipe multidisciplinar, altamente qualificada e fazem exames em 12 especialidades médicas. Depois do check-up completo, cada cliente recebe um exclusivo programa de promoção da saúde. Ele indica como afastar as ameaças diagnosticadas, inclusive em relação ao sono, para buscar a longevidade saudável. Eu sou Gilberto Ururaí e lembro a você, saúde é prevenção. Um forte abraço e até o nosso próximo encontro.

0: Alicia Keys na JBFM. Girls on Fire. Barão Vermelho por você. Ainda George Michael, Freedom, 19. Uma em ponto no Rio.
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0: A Maratona do Rio deve ter um impacto econômico de 587 milhões de reais para a cidade na 24ª edição do evento, que tem provas até domingo. A estimativa da Prefeitura inclui previsões para os setores de turismo, hotelaria, comércio, serviços, gastronomia e transporte. Além das provas, o evento terá atrações musicais e culturais. Ao todo, 1.124 estrangeiros vão participar das provas. A principal delas, no domingo, terá largada às 5h30 da manhã na Praia da Reserva, na Barra da Tijuca, e chegada no Aterro do Flamengo. Atletas de elite nacionais e internacionais vão disputar uma premiação de R$ 300 mil para o vencedor. Para quem chegar entre o segundo e oitavo lugares, os prêmios vão variar entre R$ 125 mil e R$ 10 mil. A Prefeitura do Rio começou a instalar placas na Rua Uruguaiana e no Largo da Carioca para reforçar a proibição do comércio ambulante e irregular nessas regiões do centro da cidade. A medida faz parte das ações da Secretaria Municipal de Ordem Pública, voltadas ao ordenamento urbano e à garantia do exercício regular das atividades econômicas nos espaços públicos. O avanço do comércio ambulante irregular no centro do Rio tem sido alvo de sucessivas reclamações de empresários, lojistas e frequentadores. Próxima informativa às 14h. 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

0: 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Essa é a JBFM. UB40 em parceria com a Chris Hine. I Got You Baby. Michael Bublé, Me and Mrs. Jones, Djavan, Meu Bem Querer.
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0: O CCBB no centro do Rio está com a mostra Yoshitaga Mano, Além da Fantasia. A exposição gratuita traz um panorama da obra de um dos artistas visuais mais influentes do Japão. A Mano transita entre as artes plásticas, a ilustração, o design gráfico, a moda e o universo do entretenimento. O público poderá conferir ao todo 218 obras, como pinturas, ilustrações e croquis, além de uma sala com projeção em 360 graus de trabalhos do artista responsável pela identidade visual do jogo Final Fantasy. O CCBB fica aberto de quarta a segunda, das 9 da manhã às 8 da noite.
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2: 1:20.
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0: Mais aqui na JBFM Simply Red, Skank Esquecimento. Boa tarde, 1h37.
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0: Em 99,9 Toto Africa, Guilherme Arantes, Coisas do Brasil. Agora faltam 2 minutos para as 2. Ótima sexta-feira, eu sou o Christian Ferraz. Nós seguimos juntos até às 6.
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0: O Corpo de Bombeiros do Rio começou a distribuir as 23 novas ambulâncias que passam a integrar a frota operacional da corporação para reforçar o atendimento pré-hospitalar à população. As viaturas fazem parte do lote de 60 unidades compradas pelo governo do estado para modernizar a frota e ampliar a capacidade de resposta em ocorrências de emergência. Além dos quartéis da capital, as ambulâncias vão para diversos municípios do interior e da região metropolitana do Rio. 49 pessoas morreram de sede em uma área remota do deserto do Saara, no norte do Níger, depois que o caminhão em que viajavam quebrou. Segundo a rede BBC, autoridades disseram que o grupo voltava do Mali, onde havia participado de um festival muçulmano, quando ficou sem água e isolado a mais de 80 quilômetros a oeste de Assamaca, um importante ponto de passagem de fronteira entre o Níger e a Argélia. Houve apenas 2 sobreviventes que caminharam pelo deserto até Assamaca, onde alertaram as autoridades. Próximo informativo às 3 horas.
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0: 2:01.
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0: German Jackson, Do What You Do, ainda Take That, How Deep Is Your Love, JBFM, são 2:16.
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0: Em Madureira foi liberada a faixa na rua Ângelo Dantas, na altura do viaduto Negrão de Lima, após um ônibus pegar fogo na via. Neste momento, o trânsito segue em boas condições naquela região. Na Barra da Tijuca também foi liberada a faixa da Avenida Embaixador Abelardo Bueno, na altura da estrada Coronel Pedro Correia, no sentido Ayrton Senna, após um acidente envolvendo um carro e uma moto. O trânsito já está normal no trecho.
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0: Hall, John Oates, Kiss on My List, Ben's Brother, Let Me Out, JBFM 2:35.
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8: Olá, tudo bem? O faturamento da indústria de materiais de construção recuou 2% em abril, após uma recuperação de 3,1% em março. Os dados são do índice Abramat, da Associação Brasileira da Indústria de Materiais de Construção. Paulo Engler, presidente executivo da Abramat, explica que as tensões no Oriente Médio elevaram os preços do petróleo e de custos importantes, como combustíveis, logística e derivados. Mesmo com esse cenário, a entidade mantém a projeção de crescimento de 1,9% para este ano. Eu fico por aqui e até amanhã.

0: O porto-riquenho José Feliciano, I Wanna Be Where You Are, Starship Sarah, Rita Lee, Mutante. Agora faltam 3 minutos para as 3. Boa tarde.
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0: Termina hoje o prazo de inscrição para o Exame Nacional do Ensino Médio 2026. Os interessados têm até 11h59 da noite para fazer isso exclusivamente pela página do participante. O prazo também vale para solicitar atendimento especializado e tratamento por nome social. As provas do Enem serão aplicadas em todo o país nos dias 8 e 15 de novembro. Este ano, os estudantes concluintes do ensino médio da rede pública terão inscrição automática no exame a partir de dados encaminhados pelas redes de ensino. Mesmo assim, é necessário acessar o site para confirmar as informações. Morreu aos 72 anos o ator britânico Anthony Head, conhecido por seus papéis em Buffy, A Caça a Vampiros e Ted Lasso. A informação foi confirmada hoje pelas filhas dele, as atrizes Emily Head e Daisy Head, em comunicado divulgado à BBC. A nota afirma que o ator faleceu devido a complicações de uma pneumonia. Anthony Head ganhou fama mundial ao interpretar o bibliotecário Rupert Gillis, mentor de Buffy na série Sobrenatural, que foi ao ar entre o final dos anos 1990 e o início dos anos 2000. Seu trabalho mais recente foi como manipulador Rupert Mannion, da premiada série Ted Lasso. Próximo informativo às 4 horas.
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0: Duran Duran, Save a Prayer, James Blunt, Same Mistake, JBFM, são 3:18.
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0: 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Agora 3:19.
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Sexta-feira de sol no Rio, mas com muitas nuvens. Temperatura amena, média de 25 graus. 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

em 99,9, Paulo Miklos. E a releitura de O Sal da Terra, do Beto Guedes e do Ronaldo Bastos, aqui na programação da JB. Ainda Chris Isaac, Wicked Game. São 3h29. Boa tarde.

0: Essa do ano de 1980, Robbie Dupree, Steal Away, George Benson, Kisses in the Moonlight. Você está na JBFM, ótima tarde, sexta-feira, bom fim de semana. São 3h36 agora.
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0: fechar essa hora, Tears for Fears, Pale Shelter, Hugh Lewis and the News, The Power of Love, Cidade Negra, Estrada. Agora falta um minuto para as quatro.
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0: Um furto de cabos provocou a alteração do local de prova de candidatos que fariam o exame do vestibular da Universidade do Estado do Rio de Janeiro no próximo domingo, em um CIEP localizado em Campo Grande, na zona oeste da cidade. Os estudantes que fariam o primeiro dia da prova de qualificação no CIEP Brigadeiro Sérgio Carvalho, na estrada do Lameirão Pequeno, foram transferidos para o CIEP Olímpio Marques dos Santos, na estrada da Posse. Em nota, o ERJ informou que a mudança de local foi necessária, já que a Light não teria tempo hábil para restabelecer o fornecimento de energia até o dia da prova. O furto de cabos está sendo investigado pela 35ª Delegacia Policial. O técnico da seleção brasileira, Carlo Ancelotti, disse hoje que Neymar está evoluindo na recuperação da lesão na panturrilha. Já a CBF informou que o atacante fará uma ressonância magnética na próxima segunda-feira. Segundo o treinador, caso o resultado do exame seja positivo, Neymar poderá participar dos treinos na próxima semana. O camisa 10 da seleção não viajará para o amistoso do Brasil contra o Egito, que acontece neste sábado e marca o último jogo antes da estreia na Copa do Mundo. O duelo contra o Egito está marcado para as 7 horas da noite pelo horário de Brasília. O jogo acontece em Cleveland. Próximo informativo às 5 horas, o painel JB, segunda edição. Outras notícias no site jb.fm.
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Nando Reis e Marisa Monte, pra você guardei o amor. Bryan Adams, Please Forgive Me. Agora 4:13. Bom ter você na JBFM.

Em 99,9, o som do America Teen Man, Phil Collins, You Be My Heart. 4:21. Ótima tarde para você que tá com a gente no rádio, no app, no site, na TV, na Alexa, em qualquer lugar do planeta, ligado, sintonizado, conectado na JBFM. 4:21 agora. Os motoristas que trafegam pela linha amarela encontram um trânsito lento em direção à Barra do acesso 9 pela Avenida Brasil ao acesso 8 em Bom Sucesso. No sentido Fundão, retenções do acesso 1 pela Avenida Jeremário Dantas ao acesso 1A pela Estrada do Pau Ferro. E na ponte Rio-Niterói, boas condições.

0: neste momento nos dois sentidos ao longo da via. O tempo de travessia é de aproximadamente 13 minutos.
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0: São 4h23.
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Adriana Calcanhoto, Esquadros, Brad Guitar Man. Você está na JBFM. Boa tarde, agora 4:30.

0: Charles Zanetti, Would I Lie to You, Harry Styles, Adore You, Esquadros com Adriana Calcanhoto. São 4h37.
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6: O Botafogo é o time que mais cedeu jogadores para a seleção brasileira, 48 ao todo. A convocação do volante Danilo marca a volta de um jogador alvinegro. A última vez que o Botafogo teve um representante foi em 2014 no Brasil, com o goleiro Jefferson. O segundo clube segue sendo o São Paulo, com 46 jogadores.
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1: Esse foi George Michael, Faith. Man at Work, Down Under, adivinha o quê? Som de Lulu Santos. Agora faltam 2 minutos para as 5.
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3: 4:59.
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3: Cinco horas, sexta-feira, 5 de junho. O painel JB segunda edição traz hoje os seguintes destaques. Lula sanciona lei que permite renovação automática da CNH de bons condutores. Flávio Bolsonaro pede ao STF que declare Moraes suspeito para julgar Daniel Vorcaro. Prefeito do Rio critica perdão judicial a Monique Medeiros no caso Henri Borel. Líbano acusa Irã de usar o país como moeda de troca em negociações. Congo registra 71 novos casos de ebola em 24 horas. Os detalhes agora no painel JB segunda edição.
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3: Vamos então às principais informações do trânsito e do tempo. Ana Rodrigues, boa tarde para você.
8: Boa tarde, Cristiano. Boa tarde, ouvintes da JBFM. A previsão para hoje à noite é de céu parcialmente nublado, sem chuva, ventos fracos a moderados, temperatura estável, máxima para as próximas horas de 21 graus. E vamos às notícias do trânsito. A Avenida Ayrton Senna está com uma faixa ocupada na pista central sentido linha amarela, na altura do espaço Hall, devido a um acidente com dois carros. A Sete Rios já atua no local e o trânsito está lento até a altura do Hospital Lourenço Jorge. Na Zona Sul, a Avenida Atlântica, no sentido Leme, está com trânsito lento, com retenções desde a Avenida Rainha Elizabeth até a chegada à Avenida Princesa Isabel. No sentido Ipanema, boas condições. Na ponte, boa movimentação. O tempo de travessia está em 13 minutos, tanto no sentido Rio, quanto em direção a Niterói. Ana Rodrigues, para JBFM.
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1: O senador e pré-candidato à presidência da República, Flávio Bolsonaro, do PL, pediu ao Supremo Tribunal Federal que declare o ministro Alexandre de Moraes suspeito para julgar temas relacionados a Daniel Vorkaro e o Banco Master. A defesa de Flávio apontou uma suposta relação entre Moraes e o empresário que está preso em Brasília. A ação do senador foi apresentada após Moraes enviar para a manifestação da Procuradoria-Geral da República um pedido do deputado Lindbergh Farias, do PT. O petista solicita uma apuração sobre supostas ligações entre Vorkaro e Flávio Bolsonaro a respeito do financiamento do banqueiro para o filme Dark Horse sobre a trajetória de Jair Bolsonaro. JBFM, agora 5:12.
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0: Na playlist do painel, Bill Medley, Jennifer Warnes, I've Had a Time of My Life, Marina Lima, Francesa, Madonna, Remember, Roxette, Spending My Time. Agora 5h21.
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3: Linha vermelha com tráfego intenso no sentido Baixada e pontos de retenção na altura da Maré e do Hospital da UFRJ. Boa movimentação próxima à rodovia Washington Luiz. No sentido centro, a linha vermelha está com boas condições. Já na linha amarela, no sentido Barra, trânsito lento da altura da Vila do João ao acesso 8 Bom Sucesso. No sentido Fundão, trânsito fluindo bem. Na Zona Norte, a Avenida Rei Pelé está com boa movimentação, no trecho com a Avenida Professor Manuel de Abreu. A movimentação está mais intensa em direção ao Meia. Praça da Bandeira com trânsito fluindo bem. Na Avenida Presidente Vargas, movimentação intensa em ambos os sentidos, na altura da Avenida Rio

0: Branco. Ana Rodrigues para JBFM.
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9: Morreu hoje, aos 89 anos, Oswaldo da Veiga, conhecido como Dinho da Portela, um dos integrantes mais antigos da velha guarda da Escola de Samba de Madureira, na Zona Norte do Rio. A causa da morte não foi revelada. Dinho integrava há quase 40 anos o segmento com os membros mais antigos da gremiação. Ele atuou como diretor comercial da Velha Guarda e em 2025 foi eleito vice-presidente da Galeria Velha Guarda, responsável pela organização de eventos e compromissos dos artistas. Em nota, a Portela afirmou que Dinho deixa uma trajetória marcada pela amizade, respeito e amor à majestade do samba. JBFM, são 5h25.
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1: O presidente Luiz Inácio Lula da Silva sancionou hoje a lei que permite a renovação automática da Carteira Nacional de Habilitação para bons condutores. A medida vale para motoristas que não cometerem infrações de trânsito sujeitas à pontuação nos 12 meses anteriores. A lei que altera o Código de Trânsito Brasileiro foi publicada nesta sexta-feira no Diário Oficial da União. A sanção presidencial ocorreu após o Senado aprovar a medida provisória criada pelo governo em dezembro de 2025. Segundo o Palácio do Planalto, cerca de 2 milhões de motoristas já foram beneficiados com a renovação automática. JBFM 5:33.
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0: Creedence Clearwater Revival, Have You Ever Seen The Rain? Sam Smith, Stay With Me, ainda Roberta Campos, Minha Felicidade, JBFM 5:39.
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5: No túnel Rebouças, a movimentação está intensa, principalmente no sentido Zona Norte. Em direção à Zona Sul, boas condições. Na Epitácio Pessoa, movimentação intensa no sentido Ipanema, com retenções em direção ao túnel Rebouças. Já na Avenida Borges de Medeiros, movimentação intensa em ambos os sentidos, mas principalmente para quem segue em direção ao Rebouças. Viaduto Santiago Dantas em Botafogo, com trânsito intenso, apresentando pontos de retenção. A Rua São Clemente, em Botafogo, apresenta trânsito bom na altura do Consulado Português. Rua Jardim Botânico, também com boas condições, no trecho próximo ao Parque Lage. Ana Rodrigues para JBFM.
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10: Olá, amigos da JBFM. O técnico Carlo Ancelotti vai aproveitar o último amistoso antes da estreia na Copa do Mundo para fazer algumas observações no time brasileiro. Marquinhos entra na zaga, Douglas Santos na lateral esquerda, Lucas Paquetá no meio-campo e Igor Thiago no ataque. Aliás, sobre o amistoso, a preparação para essa competição é o tema do meu podcast. Acesse jb.fm e saiba mais terça-feira. Eu embarco com a JBFM para a Copa do Mundo 2026. Vou representar você, torcedor, trazendo todas as informações aqui na rádio e também nas mídias digitais, com muita informação. Enquanto isso, os clubes ficam aqui no Brasil se preparando para a volta das competições. Foco, mercado da bola. Botafogo espera que Danilo arrebente na Copa do Mundo para vendê-lo por mais de 40 milhões de euros. Afinal de contas, alguns clubes europeus estão de olho nele. O Vasco, com poucos recursos, vai tentando encontrar soluções. O Fluminense já tem Hulk e o Flamengo pode vender Everton Cebolinha. Eu sou o Fábio Azevedo e volto segunda-feira no Painel JB, primeira edição por dentro do jogo, e desejo a você um excelente fim de semana.
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1: A República Democrática do Congo anunciou hoje que o número de casos confirmados de ebola subiu para 452. Só nas últimas 24 horas foram confirmados 71 novos casos da doença. Dados do governo apontam que o surto já provocou a morte de 82 pessoas. Em comunicado, autoridades afirmam que os novos registros indicam uma transmissão comunitária rápida e contínua do ebola, sinalizando que o vírus segue se espalhando entre a população. Mais cedo, a Organização Mundial da Saúde e o Centro de Controle e Prevenção de Doenças da África lançaram um plano conjunto de mais de 2,5 bilhões de reais para combater a epidemia entre junho e novembro. JBFM 5:52.
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0: Backstreet Boys, As Long As You Love Me, Vanessa da Mata e Ben Harper, Boa Sorte, Good Luck, e ainda James Morrison, You Give Me Something, JBFM 5:59.
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3: Na Barra da Tijuca, movimentação intensa na Avenida das Américas, nos dois sentidos, no trecho da estação BRT Bosque Marapendi. Trânsito intenso também na Avenida Armando Lombardi, no trecho com a Avenida Ministro Ivan Lins, nas duas direções, mas sem registro de retenções. A autoestrada Lagoa Barra, no trecho da Joatinga, está com boa movimentação, tanto no sentido São Conrado, quanto em direção à Barra. Já a autoestrada, em frente ao shopping Fashion Mall, apresenta movimentação intensa nas duas direções. Ana Rodrigues para JBFM.
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0: O prefeito Eduardo Cavalieri decidiu manter a demissão de Monique Medeiros, mãe do menino Henry Borel, que era professora da rede pública municipal do Rio. Nas redes sociais, o prefeito também criticou a decisão da justiça que concedeu o perdão judicial a Monique e a livrou da condenação por homicídio doloso, mantendo apenas a responsabilização por omissão diante das agressões sofridas pela criança por parte do padrasto. Vale lembrar que o então companheiro de Monique, o ex-vereador doutor Jairinho, foi condenado a 43 anos, 9 meses e 20 dias de prisão pela morte da criança. JBFM 6:03.
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1: A cotação do Bitcoin caiu hoje para um valor abaixo dos 60 dólares pela primeira vez desde outubro de 2024. A criptomoeda recuou cerca de 6% por volta de 1h15 da tarde pelo horário de Brasília para 59 dólares e 77 centavos. Desde a confirmação da eleição do presidente americano Donald Trump em novembro de 2024, o Bitcoin e outras criptomoedas registraram uma alta considerável.
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1: O dólar subiu 1,78% e fechou a R$ 5,15 para a venda. O euro aumentou 1,13% e foi negociado a R$ 5,94. A Bovespa encerrou o pregão com queda de 0,77% aos 169.019 pontos. JBFM 6:13.
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0: Big Mountain, Baby, I Love Your Way, Daniela Mercury, Herbert e Viana, só pra te mostrar, JBFM, 6h21 no Rio.
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2: Na Zona Norte, o trânsito está fluindo bem na Avenida Pastor Martin Luther King Jr., na altura da Avenida Monsenhor Félix, em Irajá. Em Vila Isabel, trânsito intenso com retenções no Boulevard 28 de Setembro, na altura da Praça Barão de Drummond. A Rua Teodoro da Silva, no trecho com a Rua Barão de São Francisco, está com boas condições. Ana Rodrigues para JBFM.
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2: Finalmente chegou às telas esse suspense policial brasileiro, grande vencedor do Festival de Gramado do ano passado, que eu curti muito. 5 tipos de medo. Ele aposta numa narrativa em mosaico, né? Aquelas histórias que parecem separadas, mas que depois vão se entrelaçando até formar um retrato brutal da violência urbana aqui nesse caso. No elenco, Xamã e Bela Campos estreando no cinema, e os dois surpreendem, viu? Xamã, inclusive, levou o prêmio de ator coadjuvante no Festival de Gramado no ano passado. O elenco ainda conta com nomes fortes como Bárbara Collin, João Vitor Silva e Rui Ricardo Dias. 5 tipos de medo não é só sobre crime, é sobre escolhas e sobre como o medo pode moldar quem a gente se torna, né? Vai lá ver que é muito legal. É isso, tô indo, mas eu volto. Sou Renata Boldrini, com as notícias do cinema.
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1: O primeiro-ministro do Líbano, Nawaf Salam, acusou o Irã de tratar o país como uma moeda de troca durante as negociações com os Estados Unidos. A fala ocorreu em uma coletiva de imprensa sobre um apelo feito à Organização Mundial das Nações Unidas por ajuda humanitária para o Líbano. O presidente libanês Joseph Aoun também condenou a postura das autoridades iranianas. Em entrevista à CNN americana, ele afirmou que o povo libanês está farto da guerra entre Israel e Hezbollah e classificou o que chamou de interferência no país de inaceitável. O grupo extremista libanês é aliado de Teherã. JBFM 6:33.
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0: Alejandro Sanz, Coração Partido, Robbie Williams, Angels e ainda Ana Carolina. A canção tocou na hora errada. JBFM 6h42.
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2: Uma faixa está ocupada na primeira galeria do túnel Rebouças, no sentido Lagoa, devido à queda de um motociclista. Bombeiros e Sete Rio estão no local e o trânsito apresenta retenções até no elevado Paulo de Fronten. A movimentação no túnel Santa Bárbara está intensa, tanto no sentido Zona Sul quanto em direção à Zona Norte. Pela Avenida 31 de Março, na saída e acesso do túnel Santa Bárbara, movimentação normal. A Rua Pinheiro Machado, em Laranjeiras, está com trânsito intenso em ambos os sentidos, na altura da sede do Fluminense. Ana Rodrigues, para JBFM.
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4: A defesa do ex-jogador Robinho solicitou ao Supremo Tribunal Federal a retirada do caráter hediondo da pena de 9 anos de prisão por estupro coletivo. Os autos foram encaminhados para a decisão do relator, o ministro Luiz Fux. Se a solicitação for aceita, Robinho poderá progredir para o regime semiaberto, que permite estudar e trabalhar durante o dia, com retorno obrigatório ao presídio à noite. O ex-atleta está preso desde 2024 pelo crime cometido contra uma mulher albanesa na Itália em 2013. A prisão ocorreu após decisão do Superior Tribunal de Justiça. O STJ entendeu que Robinho deveria cumprir no Brasil a pena estabelecida pela justiça italiana. JBFM 6:46.
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1: O diretor-geral da Polícia Federal, Andrei Rodrigues, classificou como um equívoco a decisão dos Estados Unidos de classificar as facções criminosas Comando Vermelho e Primeiro Comando da Capital como organizações terroristas. A decisão do governo norte-americano passou a valer nesta sexta-feira. Em entrevista à TV Globo, Rodrigues disse que as organizações terroristas têm motivos ideológicos e religiosos, objetivos diferentes do crime organizado que busca o lucro. O diretor ainda explicou que a medida americana não vai alterar a estratégia brasileira de combate ao crime organizado, nem a atuação da PF no combate às facções criminosas. JBFM 6:56.
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0: Tina Turner, I Don't Wanna Lose You. Jorge Vercillo com Ela Une Todas as Coisas e ainda U2 One. JBFM 75. Boa noite.
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2: No túnel Rebouças foi liberada a faixa da primeira galeria sentido Lagoa após queda de um motociclista. O trânsito está fluindo bem, também no elevado da Paulo de Fronten. Na Avenida Brasil, movimentação intensa em ambos os sentidos, com pontos de retenção na altura de Benfica para quem segue em direção à Zona Oeste. A Avenida Rodrigues Alves está com movimentação intensa nas duas direções. Mesmo panorama na Avenida Francisco Bicalho. Ana Rodrigues para JBFM.
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0: O presidente russo Vladimir Putin afirmou hoje que não vê motivos para se encontrar com o presidente ucraniano Volodymyr Zelensky no momento. A declaração ocorreu após o líder ucraniano publicar nesta semana uma carta aberta endereçada a Putin, propondo um encontro entre os dois para chegar a um acordo sobre o fim da guerra. Putin, no entanto, disse que a carta de Zelensky era grosseira em alguns trechos e não parecia uma oferta sincera para dialogar. A iniciativa do presidente ucraniano também foi recebida com desconfiança por nacionalistas russos, que classificaram a ação como uma manobra maliciosa. JBFM 7 e 9.
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1: A Maratona do Rio deve ter um impacto econômico de 587 milhões de reais para a cidade na 24ª edição do evento, que tem provas até domingo. A estimativa da Prefeitura inclui previsões para os setores de turismo, hotelaria, comércio, serviços, gastronomia e transporte. Além das provas, o evento terá atrações musicais e culturais. Ao todo, 1.124 estrangeiros vão participar das provas. A principal delas, no domingo, terá largada às 5h30 da manhã na Praia da Reserva, na Barra da Tijuca, e chegada no Aterro do Flamengo. Atletas de elite nacionais e internacionais vão disputar uma premiação de R$ 300 mil para o vencedor. Para quem chegar entre o segundo e o oitavo lugares, os prêmios vão variar entre R$ 125 mil e R$ 10 mil. JBFM 718 no Rio.
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0: Lawrence Page, More Than a Woman, George Michael e Mary J. Blige, e ainda Leone, Garotos 2, JBFM 7:26.
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2: A linha amarela no sentido Barra está com trânsito lento da saída 9C, Avenida Brasil, até o acesso 8, Bom Sucesso. No sentido Fundão, o trânsito está fluindo bem na linha amarela. A Avenida Ayrton Senna está com tráfego intenso nas duas direções, no trecho do Via Parque. Boas condições na Avenida Lúcio Costa, na altura do posto 7. A Avenida das Américas está com movimentação intensa nas duas direções, nos trechos do BRT Afrânio Costa e do Carrefour. Ana Rodrigues para JBFM.
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0: Rogério Costa, de 42 anos, ex-companheiro de Lucélia Domingos, de 44, foi preso na tarde de hoje após se entregar à Polícia Civil. Ele é suspeito de matar a mulher a tiros na frente dos filhos e era procurado desde a noite passada. O crime aconteceu em Duque de Caxias, na Baixada Fluminense. Testemunhas afirmam que Lucélia foi baleada pelo ex-companheiro enquanto subia a escada de casa no bairro Parque Marilândia. Ela chegou a ser levada para o Hospital Municipalizado Adão Pereira Nunes, em Saracuruna, mas já deu entrada na unidade sem vida. O caso é investigado pela Delegacia de Homicídios da Baixada Fluminense. JBFM 76.
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1: O Ministério da Educação prorrogou hoje o prazo de inscrição do Enem 2026. A decisão será publicada em edição extra do Diário Oficial da União. Os interessados poderão se inscrever agora até o dia 12 de junho pela página do participante. Inicialmente, as inscrições iriam até às 11h59 da noite desta sexta-feira. As provas serão aplicadas em todo o país nos dias 8 e 15 de novembro. Este ano, os estudantes concluintes do ensino médio da rede pública terão inscrição automática no exame, a partir de dados encaminhados pelas redes de ensino. Mesmo assim, é necessário acessar o site para confirmar as informações. JBFM 738.
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0: George Harrison, My Sweet Lord, Luiz Capaldi, Someone You Loved e Zé Cabaleiro com Proibida Pra Mim, JBFM 746.
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4: Uma faixa da pista central da Avenida Ayrton Senna na Barra está ocupada na altura da estação BRT Aeroporto de Jacarepaguá em função de um carro enguiçado no sentido linha amarela. Equipes da Sete Rio estão atuando na ocorrência e o trânsito está intenso no trecho. Na linha vermelha, movimentação intensa na altura da Maré e também no trecho do Caju e do Hospital da UFRJ nos dois sentidos. Boas condições na linha vermelha, nas proximidades da rodovia Washington Luiz. Ponte Rio-Niterói, com trânsito fluindo bem nos dois sentidos. Tempo de travessia de 13 minutos, tanto no sentido Rio quanto na direção Niterói. Ana Rodrigues para JBFM.
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0: O juiz José Fernando Steinberg, do Tribunal de Justiça de São Paulo, determinou a prisão do jornalista Luan Araújo, condenado por difamar a, na época, deputada federal Carla Zambelli, do PL, em um texto publicado nas redes. Araújo fez a publicação depois de ter sido perseguido por Zambelli, que sacou e apontou uma arma na direção dele, nas ruas do bairro Jardins, na zona sul da capital paulista, em outubro de 2022. No texto, Araújo disse que a ex-deputada integrava, abre aspas, uma seita de doentes de extrema direita, fecha aspas. A decisão do juiz Steinberg afirma que a condenação da justiça impôs a Luan Araújo uma multa, que não teria sido paga, o que motivou a determinação da prisão. JBFM, faltam 10 para as 8.
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1: O Corpo de Bombeiros do Rio começou a distribuir as 23 novas ambulâncias que passam a integrar a frota operacional da corporação para reforçar o atendimento pré-hospitalar à população. As viaturas fazem parte do lote de 60 unidades compradas pelo governo do estado para modernizar a frota e ampliar a capacidade de resposta em ocorrências de emergência. Além de quartéis da capital, as ambulâncias vão para diversos municípios do interior e da região metropolitana do Rio.
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1: O Rio vai ter um sábado com sol e poucas nuvens, segundo o Instituto Nacional de Meteorologia. A temperatura deve ficar entre a mínima de 14 e a máxima de 26 graus. JBFM 7:59.
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0: Sixpence, None the Richer, Kiss Me, Paralamas, Lanterna dos Afogados e Jason Mraz, Look for the Good. 8:06, o painel JB segunda edição termina por aqui, depois de ter levado a você os seguintes destaques. Lula sanciona a lei que permite renovação automática da CNH de bons condutores. Flávio Bolsonaro pede ao STF que declare Moraes suspeito para julgar Daniel Vorcaro. Governo prorroga prazo de inscrição do Enem 2026. Líbano acusa Irã de usar o país como moeda de troca em negociações. Congo registra 71 novos casos de ebola em 24 horas. O painel JB segunda edição volta segunda-feira a partir das 5 da tarde. E você pode ouvir todas as notícias do programa de hoje no podcast do painel no site jb.fm. E não esqueça de baixar também o nosso aplicativo.
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0: Marvin Gaye's Sexual Healing, Cazuza, faz parte do meu show, JBFM 8:20.
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0: Um caminhão enguiçado ocupa uma faixa da pista central da Avenida Brasil, na altura de Vigário Geral, no sentido centro. Neste momento, o trânsito segue sem retenções no trecho. Na linha amarela, um acidente entre dois carros interdita uma faixa da via na altura da saída 9D, no sentido Barra da Tijuca, e causa congestionamento no trecho.
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0: 8:22.
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6: O Brasil é o maior vencedor da Copa do Mundo. 5 títulos: 58, 62, 1970, 94 e 2002. Com 4 conquistas, vem a Alemanha e Itália. Com 3 títulos, a Argentina, atual campeã. Com 2 conquistas, Uruguai e França.
5: Faltam 6 dias para a Copa.
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0: a Rede Nacional de Rádio e Televisão para o pronunciamento do ministro do Meio Ambiente e Mudança do Clima, João Paulo Capobianco.
1: Boa noite, eu sou João Paulo Ribeiro Capobianco, ministro do Meio Ambiente e Mudança do Clima. Estou aqui hoje para prestar contas à sociedade brasileira dos avanços e dos desafios que temos nesse Dia Mundial do Meio Ambiente. Desde janeiro de 2023, o governo do Brasil voltou a tratar o meio ambiente como indutor do desenvolvimento, não como obstáculo. Assim, estamos mostrando que é possível crescer, gerar emprego e renda sem deixar de proteger nossas florestas, nossas águas e nossa biodiversidade. Nos últimos 3 anos, o desmatamento na Amazônia caiu pela metade. No Cerrado, a redução foi de 32%. E no Pantanal, 65%. Ao proteger nossos biomas, salvamos a biodiversidade e evitamos lançar na atmosfera milhões de toneladas de gases de efeito estufa. Também ampliamos significativamente as áreas protegidas, com a criação de mais de uma dezena de novas reservas ambientais e o reconhecimento de terras indígenas e de territórios quilombolas. Somadas, elas equivalem em torno de 5 milhões de campos de futebol, desses em que veremos nossa seleção jogar durante a Copa do Mundo que se aproxima. Voltamos também a liderar a transição energética, a partir da substituição de combustíveis fósseis por opções mais limpas, como os biocombustíveis e eletricidade. Temos estímulos à renovação da frota brasileira, tanto privada quanto de transporte público. Esses resultados são fruto de um amplo trabalho de cooperação entre o governo do Brasil, os estados e municípios e a sociedade civil. Eles só foram possíveis porque voltamos a investir em ciência, em monitoramento e a fortalecer instituições importantíssimas como o IBAMA e o Instituto Chico Mendes de Conservação da Biodiversidade, que foram alvo de tentativas de desmonte em anos anteriores. Outro fator central foi a retomada da cooperação internacional. E depois de 4 anos de exclusão, retomamos o Fundo Amazônia, que agora tem 9 países financiadores. Juntas, essas ações viabilizaram um volume recorde de 204 bilhões de reais em recursos públicos e privados, nacionais e internacionais, para o desenvolvimento sustentável no Brasil. Também voltamos a investir fortemente na recuperação de áreas degradadas e na restauração florestal. Hoje, temos 3,4 milhões de hectares recuperados. Neste ano, diante da previsão de um novo El Niño, reforçamos o monitoramento e colocamos em campo o maior contingente de brigadistas da nossa história. Aumentamos o número de aeronaves e equipamentos de prevenção e combate e apoiamos em mais de 500 milhões de reais os corpos de bombeiros dos estados onde há mais incêndios florestais. Hoje, no mundo inteiro, são os critérios ambientais que definem acordos comerciais e abrem as portas do investimento. Ir na contramão dessa tendência pode fechar mercados e isolar o país. Proteger as nossas florestas, os nossos rios e a vida de nossas famílias já seria a razão suficiente e é, ao mesmo tempo, uma garantia para o futuro próspero da economia brasileira. Neste Dia Mundial do Meio Ambiente, renovamos o compromisso de deixar para as próximas gerações um país mais preparado e mais sustentável. Porque proteger o meio ambiente é proteger a vida e o futuro de todas as famílias brasileiras. Muito obrigado.
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0: Swing Out Sister, Breakout, Heart Alone. Acesse o nosso YouTube, Rádio JBFM, e assista vídeos exclusivos de nossos eventos com grandes nomes da música. E o vídeo desta semana é com Gabi Melin, cantando Saudade Sussurrou no cover artístico do ano de 2024. JBFM, 8h41. 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

0: Duran Duran, Lay Lady Lay, Air Supply, The One That You Love. 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
0: 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Os jogadores do Irã que vão disputar a Copa do Mundo receberam vistos para entrar nos Estados Unidos. A informação foi confirmada hoje por um funcionário da Casa Branca à agência Reuters, apenas 10 dias antes da estreia do time em Los Angeles. Essa será a primeira Copa em que um país anfitrião receberá uma nação com a qual está em guerra. O embaixador do Irã no México, Al-Bofazil Passandiné, afirmou na quinta-feira que a equipe ainda não tinha recebido os vistos americanos. Teherã, então, negociou em cima da hora a transferência de base da seleção do Arizona para Tijuana, no México, por conta dos problemas com os documentos. Lewis Hamilton, da Ferrari, liderou segundo treino livre hoje para o GP de Mônaco de Fórmula 1. O heptacampeão registrou 1 minuto, 13 segundos e 26 milésimos em sua volta, sua melhor volta à frente do companheiro de equipe e piloto da casa, Charles Leclerc, que foi mais rápido no primeiro treino. Max Verstappen, da Red Bull, completou o top 3. O brasileiro Gabriel Bortoleto, da Audi, chegou em nono. O terceiro treino livre está marcado para este sábado, às 7:30 da manhã, pelo horário de Brasília. O GP de Mônaco acontece no domingo, a partir das 10 da manhã. Próximo informativo, às 10 horas. 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